0: a devolução automática dos 583 dias, quase 2 anos da vida funcional dos servidores públicos do Brasil inteiro, pelo artigo 3º. Não precisa de uma lei no âmbito municipal ou estadual para que esse direito seja alcançado por cada servidor. E também garante o recálculo de todo o salário dos servidores públicos, retroativamente.
1: Luciene Cavalcante acrescenta que prefeituras e estados já começaram a aplicar a norma. A parlamentar considera que a nova lei restaura direitos funcionais suspensos durante a pandemia. Termina agora essa edição especial do Jornal Câmara dos Deputados, produzida e apresentada pela Rádio Câmara de Brasília, em parceria com a Rádio Câmara de Sete Lagoas, integrante da Rede Câmara de Rádio.
2: Eu agradeço a Marcela e a toda a equipe da Câmara de Vereadores de Sete Lagoas pelo excelente trabalho conjunto.
1: Obrigada à Câmara dos Deputados por esta oportunidade. Este programa teve trabalhos técnicos de Marinho Magalhães e apresentação de Márcio Aquiles Sardi e Marcela Pontes. Boa noite.
2: Muito boa noite. O Jornal Câmara dos Deputados volta na segunda-feira. Bom final de semana.
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13: Onda Livre, boa noite. A partir de agora tem eu, Thiago Marquezine.
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13: E aí, tudo bem com você? Uma ótima noite. Bem-vindo a mais uma edição da nossa Noite da Onda. Vamos juntos por aqui a partir de agora até meia-noite, sempre com as melhores músicas, né? Claro que com a sua companhia por aqui fica tudo muito melhor. Você sintonizado em 105,3, participando das melhores promoções através do nosso site, app, Face ou Insta. Fique à vontade, a casa é sua. Bora começar a Noite da Onda que está no ar.
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0: fechando nossa primeira sequência com esse grande sucesso. A Noite da Onda volta já.
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0: Onda Livre, boa noite, já estamos de volta. Eu disse que era rápido, né? Então vamos juntos por aqui com muito mais músicas na sua Noite da

0: Fechando mais uma sequência por aqui, pra gente, pra um rapidíssimo intervalo. Tem muito mais músicas pra você ligado aqui na Onda. Não sai daí, não. 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
7: Livre, boa noite, já estamos de volta, sempre com as melhores músicas pra você. Vamos seguir em frente por aqui com os melhores sucessos. Essa é a sua Noite da Onda.

0: fechando mais uma sequência na sua Noite da Onda em 105,3. Só com as melhores, né? O break é rápido, você não sai daí não.
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7: 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Onda Livre, tá na onda, tá com tudo, já estamos de volta e bora curtir mais músicas, hein? Lembrando que a partir das 11 horas, é claro, tem Onda Romântica. A nossa noite da onda segue por aqui com muito mais músicas.
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0: fechando mais uma sequência, girando nossa primeira hora. Não sai da onda.
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0: Onda Livre, boa noite. Por aqui segue Thiago Marquezine. Vamos juntos até a meia-noite.
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0: Tá na onda, tá com tudo. Já estamos de volta. E essa é a sua noite da onda. Você tá em 105,3, né? Tá com tudo. Vem comigo. Bora de música.

0: fechando mais uma sequência por aqui da sua Noite da Onda, hein? Um rápido break e eu volto já. 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
0: Livre, boa noite, já estamos de volta com muito mais músicas pra você. E aí, já tá participando das promoções? Através do site, app, face ou insta, boa sorte pra você. Agora tem o Vitor e Léo na linha do tempo.

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1: Onda Livre, tá na onda, tá com tudo. Bora curtir mais músicas, hein? Lembrando que a partir das 11 horas, é claro, tem Onda Romântica. A nossa noite da onda segue por aqui com muito mais músicas.
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0: fechando por aqui a Noite da Onda, saideira com esse grande sucesso. Logo após o intervalo, não acabou não, tem Onda Romântica vindo por aí.
1: Daqui a pouquinho, Onda Romântica.
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0: Onda Livre, boa noite. Por aqui segue Thiago Marquezine. Vamos juntos até a meia-noite.
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0: Tá na onda, tá com tudo, já estamos de volta, sempre com as melhores músicas e este é a Onda Romântica que está no ar em 105,3. A partir de agora, é hora de falarmos de amor pra você ligado aqui em 105,3. Mexer com seu coração, né? Curtir as nacionais, as internacionais. Bora começar. Onda Romântica está no ar com esse grande sucesso aqui na onda pra você.

0: fechando a minha primeira sequência, o Onda Romântica vai para um rápido intervalo. Continue comigo, não sai da onda.
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14: Estamos de volta com mais músicas para você. Esse é o Onda Romântica. Vamos seguindo em frente por aqui até meia-noite falando de amor. Bora com mais músicas no Onda Romântica.

Onda Livre, boa noite, 11:43.

mais um grande sucesso e esse é o Onda Romântica, nosso encontro marcado sempre de domingo às noites, de sextas-feiras a partir das 11 horas da noite. A música não para.

0: Saideira do Onda Romântica. Obrigado pelo seu carinho, pela sua companhia. Um beijo carinhoso e até amanhã.
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9, meia-noite e 31.

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0: Livre, bom dia, 2h44.
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2: A partir do ano que vem, o consumidor vai poder escolher o fornecedor de energia. Um decreto da presidência regulamenta o funcionamento do mercado livre do setor. Significa permissão para venda direta a pequenos e médios consumidores de energia elétrica e que o consumidor poderá escolher a empresa. É semelhante ao que ocorre com o mercado de telefonia. Consumidores industriais e comerciais atendidos em baixa tensão terão essa opção a partir de novembro de 2027. Para outros clientes, a medida vale a partir de novembro de 2028. A regulamentação será feita pela Agência Nacional de Energia Elétrica, que também ficará responsável por estabelecer as regras sobre informação e proteção ao consumidor. Da Rádio 2, Fabiola Altran.
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0: Bom dia, 3:03.
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0: 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Bom dia.
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2: O preço do milho se manteve firme no campo nos últimos dias. Dados do CPEA indicam que a saca foi vendida a R$ 65. No geral, oferta e demanda estão ajustadas, mas o ritmo de negócios não é dos maiores. De um lado, o produtor rural está firme na hora de vender, de olho na colheita, que está atrasada, e na aposta de um aumento das exportações. De outro, muito comprador decidiu dar um tempo nos negócios, trabalhar com o milho estocado e torcer para que o avanço da segunda safra aumente a oferta. Na Rádio 2, Humberto Ferretti.
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0: Onda Livre, 3:51. Bom dia.
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2: Atenção se você estará fora do seu domicílio eleitoral no dia das eleições em outubro. O prazo para solicitar a habilitação para o voto em trânsito vai até o dia 20 de agosto. A solicitação pode ser feita pela internet, na página oficial do Tribunal Superior Eleitoral ou presencialmente em qualquer cartório eleitoral do país, apresentando apenas um documento oficial com foto. Lembrando que a votação em trânsito só pode ocorrer nas capitais brasileiras e em municípios com mais de 100 mil eleitores. Nesta modalidade, quem estiver fora do seu estado só poderá votar para o cargo de presidente. Já o eleitor em trânsito, que estiver em município diferente, mas dentro do seu estado, pode participar da escolha de todos os cargos em disputa este ano: presidente, governador, senador, deputado federal e deputado estadual ou distrital. Então, lembrando, se você vai estar fora da cidade nos dias 4 ou 25 de outubro ou em ambos e pretende participar das eleições, tem até quinta-feira da semana que vem, dia 20, para pedir o voto em trânsito. Quem fizer o pedido e eventualmente não puder comparecer às urnas no dia do pleito vai precisar justificar a ausência normalmente, assim como aqueles que por qualquer outra razão também não forem às urnas. Da Rádio 2, Milena Abreu.
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0: limão, uma catuaba e o Jorge. Fala comigo!
1: Bora, Thiagão!
0: Assim, ó. Me desculpe vir aqui desse jeito.

0: Onda Livre, agora 4h21. Bom dia, uai!
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2: Apesar do sobe e desce diário das cotações, que é normal, o preço do feijão carioca no campo está em tendência de queda. Nos últimos dias, a cotação da saca de 60 quilos variou de pouco menos de R$220 em áreas do centro-oeste a quase R$280 no interior de São Paulo. Os números são do CPEA. O motivo é o aumento da oferta de feijão, consequência do avanço da colheita das áreas irrigadas da terceira safra. Ainda assim, tem produtor insatisfeito com os preços e que já começou a estocar mercadoria. Da Rádio 2, Humberto Ferretti.
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0: 4h52, é o Onda Sertaneja, até às 9, bom dia!
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2: A Agência Nacional de Vigilância Sanitária autorizou nesta semana a entrega de medicamentos por meio de aplicativos e plataformas digitais do comércio eletrônico. A medida regulamenta uma mudança na legislação e permite que farmácias e drogarias licenciadas contratem serviços de entrega de empresas parceiras. Na prática, até a autorização dada pela Anvisa, havia medidas preventivas específicas que impediam a comercialização ou a propaganda de medicamentos em algumas das maiores plataformas digitais do país. No caso do iFood e do Rappi, por exemplo, que são plataformas de entrega, a Anvisa retirou as proibições de comercialização, distribuição e propaganda de medicamentos. Já para plataformas de e-commerce como Mercado Livre, Americanas e Shopee, foram revogadas as restrições relacionadas à comercialização e à propaganda desse tipo de produto. Embora a liberação contemple grandes aplicativos do mercado, a Anvisa reforça que as plataformas e os estabelecimentos continuam obrigados a cumprir rigorosamente todas as normas sanitárias vigentes. O órgão alerta que a venda e o transporte de medicamentos ainda dependem de licença regular das farmácias e de uma regulamentação complementar que vai detalhar as exigências para o armazenamento, manuseio e segurança dos produtos durante o trajeto até o consumidor final. Da Rádio 2.

0: Daqui a pouquinho, Memória Sertaneja.
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2: Onda Livre, meus compadre. Bom dia pra você, meu companheiro. Estamos chegando no batidão. Mais uma edição do Memória Sertaneja. Rapaz, o tanto que é bom estar aqui com vocês, né? Madrugada bruta demais da conta. Você já tá preparando pra mais um dia de labuta? Graças a Deus, né, meu compadre velho? Porteira que ela vai abrindo. O nosso Memória Sertaneja tem sempre uma ofertagem dos amigos do Jardim São Pedro Supermercados. Vai estar feliz demais de poder já começar trazendo essa cantiga linda pra vocês, rapaz. Isso aqui é do tempo que seu Madruga devia só aluguelzinho lá no Chave, ó. Apreciei! Bom dia pra você!
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0: 5:27. Um ótimo dia pra todo mundo.
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0: Cores, 5:31, um ótimo dia pra você, Capiozinho do Mato.
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1: A Copa do Mundo Feminina de 2027 ainda está a um ano de distância, mas o interesse pelo torneio já começa a crescer no Brasil. A seleção brasileira feminina alcançou neste mês a marca de 3 milhões e 100 mil seguidores em seu perfil oficial. E agora passou a liderar o ranking de seleções femininas nas redes sociais. O número coloca o Brasil à frente de Estados Unidos, Inglaterra, Austrália, França e também Polônia. E reforça o potencial de mobilização do Mundial, que será disputado em território brasileiro. O crescimento acontece em um momento importante para o futebol feminino. A seleção vai ter a oportunidade de disputar uma Copa do Mundo em casa pela primeira vez. Enquanto isso, o interesse pela competição começa a aumentar entre o público. Segundo dados do Instituto de Pesquisa, as buscas pelo termo Copa do Mundo Feminina 2027 cresceram 120% no Brasil no último mês. Isso mostra que o torneio começa a ganhar espaço na atenção dos torcedores, mesmo antes do início da competição. Agência Rádio Web, com informações do futebol feminino, Daniela Esperon.
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0: Livre, 5h43, um dia abençoado para todo mundo.
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0: Livre 558, Porto Sorto. Um bom dia!
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2: O preço médio do aluguel residencial desacelerou no sétimo mês do ano. É o que aponta o indicador que acompanha a variação dos preços médios de locação de apartamentos prontos em 36 cidades brasileiras, sendo 22 capitais, com base em informações de anúncios na internet. O chamado índice Fipzap registrou uma alta de 0,70% no mês passado, um percentual menor em relação à variação de 0,81% de junho. A taxa de 0,70% de julho, no entanto, é 10 vezes maior que a inflação registrada no mesmo período, que ficou em 0,07%, de acordo com dados recém-divulgados pelo IBGE. Considerando o intervalo de 12 meses acumulados até julho, o avanço é de 9,28% e também supera a inflação oficial, que beirou 4,5%, ou seja, é mais que o dobro. Na média, considerando as 36 cidades monitoradas, fechar um novo contrato de aluguel residencial chegou a R$54,17 por metro quadrado em julho. Analisando as 22 capitais monitoradas, a que fechou o mês passado apresentando o metro quadrado mais caro do aluguel para moradia foi São Paulo, R$65,18. Logo atrás aparece Recife, R$64,11. Belém, Florianópolis, Rio de Janeiro, São Luís, Maceió, Vitória, Brasília e Salvador também registraram preços maiores que a média nacional.

0: Já a Teresina aí.
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0: Valeu, meus compadres. 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

0: 6:07, Capial, dia pra você, menino.
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1: O Dia da Informática é comemorado em 15 de agosto. A data lembra o aniversário de apresentação pública por cientistas norte-americanos do ENIAC em 1946, o primeiro computador eletrônico digital de grande escala. Mas após 80 anos, num mundo cada vez mais digital, há quem não tenha muita afinidade com as tecnologias. Mas entender o básico sobre o assunto permite resolver problemas do dia a dia, criar projetos, agilizar tarefas e ser mais independente. É o que ressalta o professor Fábio Borges de Oliveira, diretor do Laboratório Nacional de Computação Científica, o LNCC, unidade de pesquisa ligada ao Ministério da Ciência, Tecnologia e Inovação.
2: É muito importante entendermos os termos técnicos da computação, da matemática, né? Ciências exatas de forma geral. São exemplos mais fáceis da gente compreender no nosso dia a dia, mas existem vários modelos matemáticos, algoritmos de computador que vivem também no nosso dia a dia, a gente nem percebe as pessoas que estão trabalhando com essas coisas.
1: Termos como backup, fazer cópia de segurança em outro local para não correr o risco de perder um arquivo. Browser ou navegador, programa utilizado para acessar as páginas na internet. Download e upload, que significa baixar ou levar um arquivo ou programa do celular para o computador ou vice-versa. Por fim, Big Data e inteligência artificial. Um representa a coleta e o armazenamento de um grande volume de dados e informações. A outra usa tudo isso para gerar soluções inteligentes, como manipulação de imagens e interação da máquina com a pessoa.
2: Hoje em dia as pessoas falam de inteligência artificial, modelos de linguagem. Entendendo esses termos, nós vamos entender melhor os conceitos das nossas interações com a máquina, inclusive com as outras pessoas. Normalmente a inteligência artificial está no meio da comunicação entre as pessoas.
1: Se você já tem afinidade com tecnologia, quer conhecer mais e ficar por dentro do que acontece na área de computação científica, acesse o site lncc.br. Agência Rádio Web, produção e reportagem, Denise Coelho.
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19: Onda Livre, compadre. 7:26. Bora lá então, bruto do bruto. Sabadão, 26 do mês de setembro. Chegou o sabadão pra você, hein? É, rapaz, de agora até às 9 da manhã estaremos prosseando e trazendo as minhocas antigas da galáxia. Para já começar muito bem, sempre com nossos amigos do Jardim São Pedro Mercados. Tem cantiga aqui do Edson Cutso. Bora lá, meninos.

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1: Existe uma teoria que se chama 90-10, onde uma pessoa tem 90% daquilo que você procura em alguém. Só que você foca

0: Valeu, meu compadre. 7:32, Maiara Camarais, a 90-10 aqui no batidão do nosso Onda Sertaneja. Nós vai prosseguindo e vai proseando junto com você. 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
8: Vale pra agora 7:36. Bom dia, Bru.
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8: Onda Livre, meus compadres, tá na onda, tá com tudo. 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

0: 8:44, Marco Belucci. Pena que você já namora, dona moça, aqui no nosso Onda Sertaneja. 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
0: 7:48, bom dia, Bru.
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Livre, compadre, 8 horas, acabou com o Eduardo Costa aqui na onda, rapaz. Muito bem, né? Deixa eu mandar aqui um modinho especial ao pessoalzão todo curtindo aqui a onda. Obrigado sempre pelo carinho. A Solange, a Eliana também, né? Os meus amigos no IP1 também, rapaz. Obrigado aí pelo carinho de toda a turma bacana no IP1, apreciando aqui a nossa programagem. Inclusive, mandar aqui a Gisele Freitas, né? Também que tá aqui participando junto com a gente, né, Gi? Obrigado aí pelo carinho, pediu uma moda aqui que nós vamos tocar depois no intervalo pra você, tá bom, dona senhoritinha? E pra toda a famiagem dela, ela mora no Jundiaí, mas a famiagem é do Ipeúna, participando com a gente. 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
8: 984, bom dia, Bru.
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8: Onda Livre, meus patrão, tá na onda, tá com tudo. 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

livre, compadre velho. 8:20, tudo bruto, as mil a moda pra você apreciar, inclusive você já pediu a sua aí, 19996494351, o nosso Onda Sertaneja vem trazendo sempre as minhocas antigas pra moda você apreciar aqui na Onda, hein? 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
2: Tô bem, cabocada bruta. É, a seleção repete erros da Copa, decepciona torcedor e aumenta a pressão em início do ciclo, né? O Brasil segue sem conseguir controlar o jogo com a bola e fica exposto diante da Austrália, né? Gol do Ryan no último minuto evita derrota, mas não ameniza a atuação ruim. Mais um capítulo de frustração ao torcedor da seleção.
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3: 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E a hora certa.
4: Valeu, 8h24. Bom dia, Bruno.
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4: Onda Livre, compadre. 8h26. Temos de volta. É, rapaz. 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Ó, lembrando, amanhã tem Festival Gastronômico da Primavera na paróquia São José, né? No Arto da Serra vai ser então, no Santo Antônio. Você não pode perder essa festa maravilhosa, Festival Gastronômico, que tem aqui o carimbo Onda Livre neste festão bruto do bruto. Bom demais da conta, hein? 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

0: Tá livre, compadre, 8h38, compadre Daniel, Maiara Camaraíza, te cuida, coração, creminho. 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
6: Fala livre 8:42, bom dia, Bru.
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0: Marinho, compadre, 9 horas, acabou com o Zezé do Camargo, mais o Luciano, mais informação chegando, é por aqui mesmo, meu patrão, previsão do tempo para esse sabadão, sábado solarado de sol, né, rapaz, bom demais, dia de sol, com o nevoeiro ao amanhecer que já foi, então agora já tá sol mesmo, né? Algumas nuvens de tarde, mas assim, só pra ter uma nuvenzinha lá mesmo, viu? Noite também, o céu vai ser limpo. A mínima da madrugada, 18 graus, e a máxima vai bater nos 33 graus. Piracicaba, São Pedro e região, de acordo com informações dos amigos do site Clima Tempo.
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0: Onda Linda. Agora a festa da manhã vem chegando com tudo, meu compadre Graçante já tá esquentando as turbinas, já está preparado, já está lá terminando o seu pingadinho. Hoje ele tá tomando um pingadinho. Já comeu um pãozinho gostoso lá também, né? Com aquela mortadelinha que ele adora. Tá preparado para a festança da manhã. Volte logo mais à tarde. 17h tem o nosso Rancho da Onda. Se Deus, nosso Senhor Jesus Cristo, assim abençoar e permitir também. Valeu, turma. Fique com Deus. Ótimo dia pra todo mundo. Até mais tarde, capiá.
1: 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Daqui a pouquinho, festa da manhã.
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22: Onda Livre, bom dia pra você, um ótimo sabadão. Está começando mais uma edição aqui da Festa da Manhã, seja muito bem-vindo. Ótimo fim de semana pra você, até meio-dia, a festa mais gostosa do seu rádio. Simbora por aqui, você participando, manda no WhatsApp 19996494351, manda seu beijo. 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Baixe o aplicativo da Onda também, que é de graça para você no seu celular, e leve a programação da Onda juntinho com você, onde você for, hein? Bora começar muito bem? Essa manhã, mais uma edição da festa mais gostosa do seu rádio.
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22: Bora começar com a mensagem do dia. Ótimo sábado. Leve isso para a sua vida. Nem sempre a gente vai vencer do jeito que imaginou. Às vezes, a vitória é só não desistir. É levantar mesmo sem vontade. Seguir mesmo com medo. Continuar mesmo sem saber o final da história. A gente carrega marcas, histórias difíceis, momentos que quase quebraram a gente, mas não quebraram. E isso já é motivo suficiente para ter orgulho. Pense nisso. Ótimo sábado, bom fim de semana pra você!
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22: Bora começar desse jeito, cantando, dançando com Tiaguinho! Bom dia!

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1: Onda Livre, bom dia pra você, 9:19, mentiras. Paula Fernandes aqui na programação, hein? Gente, manda aqui um beijo carinhoso, obrigado a Natália pela participação aqui, um ótimo sábado, bom finalzão de semana, Fernanda já chegando por aqui também, abraço especial aí pra todo mundo, né? Bora aqui, programação tá do jeito que você gosta aqui, ó. Sempre com as melhores músicas e também sempre com muita informação pra você também, né? Daqui a pouquinho quero falar de todas as promoções da Onda. Ontem, sexta-feira, teve o sorteio da promoção Toda Sexta Tem Sexta, né? 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Fique ligado, boa sorte. Vamos começar com as primeiras previsões astrais. Bom dia para você que é de Áries. Tudo ficará mais intenso e mais visível com lua cheia em seu signo. Aproveite para resolver assuntos do coração e tomar decisões de vida. Cuide da imagem, renove o visual e conquiste amizades em outro ambiente. Se você se iludiu com aparências, a verdade virá à tona numa relação. Realize um sonho. Touro, bom dia. A lua cheia pedirá descanso e poderá esclarecer uma preocupação que você vinha aguardando, né? Diminua o ritmo, preste atenção aos sonhos e não force respostas imediatas. Um tempo longe do barulho ajudará a encerrar um assunto e renovar as energias. Preserve a vida pessoal e deixe os planos profissionais amadurecerem. Gêmeos, bom dia para você. Encontros de hoje poderão renovar seu entusiasmo por um plano antigo ou aproximar um novo grupo. Aceite convites, circule por aí e compartilhe ideias. A lua cheia movimentará as amizades e mostrará quais pessoas realmente darão suporte aos seus projetos. Câncer, bom dia para você. Carreira e futuro ficarão iluminados nesta lua cheia. Defina aí os próximos passos. Um resultado, reconhecimento ou conversas mostrará se os esforços estão indo na direção certa. Reveja metas e concentre energia que promoverá crescimento. Daqui a pouquinho, mais previsões astrais para você aqui na Festa da Manhã. 9:22. Bom dia para você. Bom fim de semana.

0: bom dia pra você, 9h29, Laura Prado, aqui na programação, hein? Fechando essa primeira sequência da festa da manhã, daqui a pouquinho tem muito mais, fique ligado. Já já tem também aqui pra você todos os aniversariantes do dia, hein? Já já vamos mandar os parabéns aqui pra você que tá fazendo aniversário. Conhece alguém que tá fazendo aniversário hoje? Manda aqui o nome através do WhatsApp da Onda, que a gente manda esse alusão daqui a pouco também.
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0: Onda Livre, bom dia, 9:32.
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0: Onda Livre, bom dia pra você, 9:34 agora. Simbora com mais previsões astrais nesse sabadão. Leonino, Leonina, bom dia. A lua cheia ampliará sua vontade de viajar, estudar e experimentar outros caminhos, né? Uma notícia ou conclusão ajudará na decisão de um curso, evento ou projeto de trabalho. Aproveite para divulgar ideias, fazer contatos, publicações e rever a rotina que anda limitando seus movimentos. Virgem, bom dia para você. O sábado de lua cheia iluminará uma questão financeira ou afetiva que vinha sendo evitada, hein? Respostas íntimas e existenciais orientarão decisões de vida. O mergulho nas emoções pedirá solução de uma pendência e do que ficou mal resolvido no passado. Finalize uma fase e siga com mais leveza. Libra, a lua cheia iluminará as parcerias e vai esclarecer os sentimentos e as intenções de alguém. Uma conversa poderá definir o futuro de uma relação, associação ou contrato. Escute até o fim, né? Antes de responder e não decida apenas pela emoção do momento. O sábado ajudará a corrigir desequilíbrios e estabelecer combinados motivadores. Escorpião, bom dia para você. Aproveite hoje, né? Sábado de lua cheia, para movimentar o corpo, cuidar do seu bem-estar, da beleza, da saúde. Um pequeno sintoma ligará um alerta. Respeite a intuição e encontre boas soluções. O trabalho pedirá reestruturações, hein? Com Vênus em seu signo, negócios e relacionamentos surgirão naturalmente. Daqui a pouquinho, as últimas previsões astrais para você. Festa da manhã. 9h35, bom dia!

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0: Livre, bom dia, 9h45, eu busco uma estrela. Jean Giovanni, Edson Hudson aqui na programação, fechando mais essa sequência aqui. Daqui a pouquinho tem muito mais, fique ligado. Bora com mais informação.
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0: Vamos falar do Campeonato Brasileiro Feminino 2026. Corinthians e São Paulo se enfrentam hoje às 16h30 na Neoquímica Arena pelo jogo de volta, né, da final do Campeonato Brasileiro Feminino. A volta está marcada para o próximo sábado, dia 3, às 16h30 no Morumbis. O duelo coloca frente a frente São Paulo e Corinthians, donos das duas melhores campanhas da primeira fase, no único encontro entre as equipes até aqui. Na primeira fase, as brabas levaram a melhor por 2-1. Mandante na ida, o Corinthians chega à 10ª final seguida e busca o 8º título, o último conquistado na temporada passada. As brabas avançaram a decisão após eliminarem, né, o Bahia. Daqui a pouquinho a gente vai atualizando essas e outras informações para você também, então fique ligado. Lembrando que daqui a pouquinho eu quero trazer também todos os aniversariantes do dia.
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3: Onda Livre, bom dia pra você, faltando 10 pras 10. De volta aqui, manda um bom dia especial pro Michel que tá na sintonia com a gente. Ótimo sabadão, bom fim de semana pra você, o Du, a Mara também. Oi, Ivone, bom dia pra você, já tá aqui, ó, na sintonia com a gente. É, aumenta o som aí, Ivone, já mostrando aqui o rádio dela, bombando na sintonia da Onda Livre, né? Também desejando aqui um ótimo sábado, bom fim de semana aqui para todos, a Maria, né? Obrigado aí pela participação, para você, bom dia. O Vanderlei também tá sempre junto com a gente, todo o pessoal aí na obra, nosso muito obrigado. Tarsila, bom dia para você, pessoal aí na Paulista. Mandar um bom dia especial aqui também, sempre junto com a gente, a Maria Pereira, né, Maria? Desde a madrugada, tá aqui, ó, ligadona com a gente aqui, nosso muito obrigado. Robson, também abração pra você aí, mandando aqui, ó, lindas mensagens pra gente nesta manhã de sábado. Bom, já já as últimas previsões astrais, hein? Agora tem Zezé de Camargo, irmão da lua, amigo das estrelas. Bom dia pra você, um ótimo sábado. Bom fim de semana, hein? Aqui sempre muito mais sucessos pra você do jeito que você gosta. 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Tá com tudo. 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

Onda Livre, bom dia pra você, 10:01 na programação. Simone Mendes, hein? Agora as últimas previsões astrais pra você nessa manhã de sabadão. Sagitariano, Sagitariana, bom dia pra você. A lua cheia vai intensificar o amor, a criatividade e a relação com os filhos. Uma emoção que ficará impossível de ignorar poderá inspirar uma conversa ou uma decisão. Um projeto autoral também chegará a uma etapa importante e pedirá-se mais confiança nos próprios talentos, né? Namore, brinque um pouquinho, dê espaço ao prazer, sem transformar tudo em obrigação. Capricórnio, bom dia para você. Casa e família serão os centros de atenção nesta lua cheia. Uma pendência antiga poderá ser resolvida mais facilmente, hein? Aproveite o sábado.

0: para decidir mudança, reformar ou reorganizar seus espaços. Converse com pessoas próximas e evite carregar tudo só, hein? Com uma base, né, mais estável na vida pessoal, você terá segurança para avançar na carreira. Aquário, bom dia para você. A lua cheia intensificará conversas e poderá trazer uma notícia importante. Encare uma conversa delicada e escolha palavras que favoreçam o entendimento. Um assunto com irmãos, vizinhos ou pessoas próximas pedirá flexibilidade, tá? Aproveite para negociar acordos, responder mensagens e concluir decisões e descobrir novidades. Oi, peixes, bom dia! Boas notícias na área financeira marcarão essa lua cheia, que trará mais estabilidade e segurança. Reveja padrões de consumo e corte o que já não dá prazer. Um talento seu poderá aumentar os rendimentos. Crie um novo projeto. O que você valoriza dirá muito sobre você. É agora, né? Mudanças acontecerão de dentro para fora. Então reinvente a vida. Ficando por aqui as previsões astrais, de volta, né? Segunda-feira, a partir das 9 da manhã, sempre aqui que os astros reservam para você. E depois do intervalo, tem muito mais. Fique ligado!
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0: Onda Livre, bom dia pra você. Agora 10:07, ótimo sábado, bom fim de semana.
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0: Bom dia. Bom dia, bom dia. Vamos nessa, abrindo aqui mais uma sequência pra você, né? Deixa eu passar essa dica especial. Tem vaga para vendedor ou vendedora externo. Contrata-se vendedor ou vendedora externo para Piracicaba, tá? Salário fixo, mais comissão, mais vale refeição, plano de saúde também odontológico, hein? É necessário ter veículo próprio. Pode encaminhar seu currículo para vagas1053@gmail.com. vagas1053@gmail.com. Aí, de repente, aí uma grande oportunidade que você estava esperando, né? Tá aí um grande momento para você. Aproveite e boa sorte, né? Mandar um beijão aqui pra Letícia, que tá na sintonia com a gente. Bom fim de semana pra você. Obrigado aí pelo carinho sempre, tamo junto, né? Continue sempre participando, mandando seu alôzão, mandando seu beijo aqui, deixando aqui a nossa manhã muito mais gostosa, né? Vamos abrindo mais a sequência aqui com Bruno e Marrone.

Onda Livre, bom dia pra você, 10h25, Zé Neto e Cristiano pulando o muro, Ed Brito e Samuel Romance Rosa, também Pixote, Tiaguinho, a Lua e eu. Daqui a pouco tem muito mais pra você aqui na programação da Onda.

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2: Muito bem, o Palmeiras espera contar, né, com um reforço de peso logo depois do retorno da data FIFA. O atacante Paulinho, sem atuar desde o fim de julho, o camisa 10 vive a expectativa de voltar aos gramados, justamente em um período decisivo para o clube no Brasileirão, na Copa do Brasil e também na Conmebol Libertadores. Ontem, Paulinho participou de atividades dentro de campo e também na fisioterapia, na reapresentação do elenco palmeirense.
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2: Livre, bom dia, 10h29.
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2: Onda Livre, bom dia pra você, 10h31. Vamos mandar aqui um beijão especial pra todos os aniversariantes do dia.
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2: Sempre comemoramos com você na sintonia. Ó, Patrícia, obrigado pelo carinho e audiência e tá completando mais um aninho de vida hoje, né? No Jardim Monumento. Parabéns, James, também abração pra você, parabéns do São Francisco. Franciele Aparecida do Garças também fazendo aniversário. A Gerlane, bom dia. Cidade Jardim também na sintonia com a gente e parabéns pelo aniversário no Jardim Ibirapuera. Ariane Caroline, parabéns no Conceição, ó. Lucas Arcanjo, parabéns. Santa Terezinha Érica, completando mais um ano de vida hoje nesse sabadão. Paulo Henrique também no Piracicamirim. Aline Chiquito do Centro também faz aniversário. Camila dos Santos também fazendo aniversário. David Wilson do Pompeia. A Geise do Santa Rosa. Patrícia Ribeiro do Jaraguá. Stephanie também na Vila Resende. O Alisson Vila Monteiro completa mais um ano de vida hoje. Parabéns, hein? Leide do Nova Iguaçu. A Maria Cristina também, Vale do Sol, tá na sintonia e fazendo aniversário hoje. Parabéns para você também, Maria Cristina. Também a Marilda, né? Parabéns do Serra Azul. O Alisson também, Vila Monteiro e Jardim Noiva da Colina. Aline também faz aniversário. A todos, muita paz, muita saúde.
25: Ah!

0: Bom dia pra você, 10h42, Legião Urbana. Hoje à noite não tem luar. Pra gente, ó, viajar no tempo, recordar, matar saudade. Coisa boa demais, né? Velhos e bons tempos de volta. Sucesso que tocou muito aqui durante toda a programação da Onda, né? Sensacional. Teve Diego e Vitor Hugo, Tubarões. E daqui a pouquinho tem muito mais também. Fica ligado, hein? Já mais a luz aqui.
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0: Onda Livre, bom dia, 10h45.
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5: Onda Livre, bom dia pra você, 10h48, ótimo sabadão, manda aqui um beijão pra Eliane, que tá na sintonia, tem Amanda por aqui também, nosso muito obrigado. Beijão pra Cida, né? Chegando junto com a gente. Tem o Roberto aqui, grande abraço pra você, obrigado pelo carinho. Marcos também no trabalho, na sintonia da onda. Marcelão, tá trabalhando, motorista de aplicativo, tá na sintonia da onda. Bom trabalho pra você e continue sempre aqui, ó, ligado na programação 105,3, hein? Vamos com Mato Grosso e Matias. Enquanto o sol brilhar, e tá brilhando nesse sabadão, né? Promete um final de semana gostoso, cheio de energia, calor. Bom dia!

0: Livre, bom dia, 10h59 na programação Luan Santana, Mulher Segura, também Exalta Samba e Mato Grosso e Matias, enquanto o sol brilha firme e forte neste sabadão, hein? Siga na sintonia, daqui a pouquinho tem mais pra você, fique ligado, já tem papo de novela.
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0: Onda Livre, bom dia, 11-2.
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0: Bom dia, bom dia. Vamos nessa então, abrindo aqui mais uma sequência. Logo mais meio-dia 25, tem Na Onda da Saudade com os clássicos do sertanejo.
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0: Vamos trazer o resumo então do capítulo de hoje da novela das nove, quem ama cuida, hein? Logo mais, Tom garante seu apoio a Pilar. Mal Mal comenta com Adriana que está tomando coragem para contar a Felipe que é irmão dela. Edivaldo acredita que Diná possa ter tido um caso com Arthur. Pilar pede para Yuri descobrir tudo sobre a família de Andréa. No evento, em homenagem a Arthur, Nancy apresenta Adriana Brandão como a nova sócia da joalheria, para a surpresa de todos. Tá aí. Resumo do capítulo de hoje da novela Quem Ama, Cuida, aqui na programação para você. 11:05, bom dia!

0: Onda Livre, bom dia, 11:15, Ed Brito e Samuel, toda mulher. Mais uma que você pediu aqui na programação da Festa da Manhã deste sabadão.
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0: Bora atualizar a previsão do tempo e a temperatura para hoje, sabadão de sol, meu povo. A máxima hoje deve chegar aos 33 graus, hein? Prometendo um finalzão de semana ensolarado. Previsão para amanhã, domingão, também será de sol o dia todo, né? É, mínima na madrugada de 19, a máxima de 33 graus. Informações do site climatempo.com.br.
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0: Livre, bom dia, 11:35. Matheus e Cauã, Ana Castela, Ilusão de Ótica, TV Chitãozinho, Chororó, Evidências, e daqui a pouquinho tem muito mais pra você, fique ligado, hein? Vou dar um beijão aqui pra dona Tereza na sintonia, obrigado pelo carinho sempre, abração aí pra toda a família, bom sábado, um ótimo finalzão de semana, obrigado pela participação aqui.
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0: Livre, bom dia, 11:38.
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6: Onda Livre, bom dia pra você. Vamos nessa então, abrindo a última sequência aqui da festa da manhã desse sabadão. Mandar um beijão aqui pra Fabiana na sintonia. Tem a Julimar por aqui, a Priscila. É, também a Amanda, beijão aí pra toda a família, bom trabalho. Pessoal que tá de boa hoje aqui, né? Nosso muito obrigado, a Regina, a Cátia tá por aqui também, Elizabeth, nosso muito obrigado, beijo carinhoso aí, bom fim de semana, tá? Aproveita bastante, Murilo aqui, Matheus também, nosso muito obrigado, estão tudo junto lá, a Aninha, a Fernanda também por aqui. Vamos curtir o Pixote? Apenas mais uma de amor.

90% daquilo que você procura em alguém. 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Aí você sai pra rua, se aventura, e realmente você encontra aqueles 10%, mas não se deu conta que perdeu os 90%.

Livre, bom dia, 11:57. Henrique Juliano, A Maior Saudade, Capital Inicial, Primeiros Erros, também Rio Negro Solimões, Tomão e Maiara e Maraíza, 90-10. Para finalizar aqui mais uma edição da Festa da Manhã, que volta segunda-feira a partir das 9. Bom, na sequência vem o horário eleitoral gratuito, 12:25, tem Na Onda da Saudade com os clássicos do sertanejo para você. Tem Saideira com Marília Mendonça, Troca de Calçada.

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15: Onda livre, boa tarde pra você, um ótimo sábado, bom fim de semana. Vamos nessa aqui, ó, na onda da saudade com os clássicos do sertanejo. A partir de agora.
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0: Tarde pra você, meio-dia e 32. Zezé de Camargo e Luciano Pão de Mel, aqui na Onda da Saudade. Foi lá pro Carlão e a Fátima na sintonia nessa tarde de sabadão, hein? Chegando do trabalho em casa, já curtindo aqui, ó, na Onda da Saudade, que volta já já. 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
0: Livre, boa tarde, meio-dia e 37. Vamos nessa empreitada aqui trazendo as melhores músicas pra você, hein? A Estela tá aqui, ó, na sintonia, a Amanda também, a Daiane, a Cristina, todo o pessoal no centro, obrigado pelo carinho, no Santo Antônio, no Pompeia também, tem a Jucimara e a Aline, beijo carinhoso aí pra toda a família, todo o pessoal no Alvorada.
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Livre, boa tarde pra você, meio-dia 44, moda boa demais, Edson Hudson, blusa vermelha aqui na Onda da Saudade com os clássicos do sertanejo, já tem muito mais pra você, continue na sintonia, daqui a pouquinho a última sequência pra você.

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2: Muito bem, vamos falar do Corinthians. Depois de 4 dias de folga, o elenco do Corinthians se reapresentou no CT Joaquim Grava na manhã de ontem para iniciar os trabalhos durante a data FIFA. Bom, a principal novidade do dia foi a presença de Yuri Alberto em campo. Em reta final de recuperação de uma ruptura parcial de fibrose no músculo posterior da coxa direita, o atacante reiniciou o processo de transição física e participou da primeira parte da atividade com o restante do grupo.
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2: Onda Onda Livre, boa tarde pra você, faltando 10 pra uma, mandar um beijão aqui pra Paula na sintonia no Jardim Nova Iguaçu, hein? A Márcia tá por aqui também, Santa Terezinha, muito obrigado pela participação, Maria Sueli, tem o Lucas Arcanjo também, nosso abraço carinhoso aí pra toda a família, bom sábado, bom fim de semana, tem mais aniversariante do dia aqui, a Daiane Maciel também do Mário Dedini, parabéns, Bernadette também do Algodual, fazendo aniversário hoje, parabéns, felicidades, muita paz, muita saúde.
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Onda Livre, boa tarde pra você. Milionário José Rico, último julgamento, finalizando aqui na Onda da Saudade edição desse sabadão, hein, gente? Pois é, só viagem no tempo vai ficando por aqui, volta segunda-feira a partir do 12:25. Bom, na sequência, tem a tarde da Onda com o Thiago até as 5, trazendo muita música e alegria neste finalzão de semana aqui na Onda, sempre na mesma sintonia.

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16: Onda Livre, boa tarde. A partir de agora tem eu, Thiago Marquezine.
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16: Embora que a programação da tarde da Onda chegando pra você a partir de agora aqui em 105,3 e vamos juntos até às 5 da tarde. Bora começar essa tarde da Onda com sucesso aqui na Onda.

0: Livre, boa tarde pra você, agora 1h14.
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0: aí, um grande sucesso na programação da Sonda Livre. Essa é a Tarde da Onda. Tá só começando, né? Bom demais ter o carinho da sua companhia por aqui, viu? Bora com mais músicas.
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0: fechando nossa primeira sequência aqui na Tarde da Onda. Fica comigo que o break, você sabe, é muito rápido. Eu volto já.
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11: Estamos de volta e a Tarde da Onda segue por aqui com muito mais música. Simbora, curte mais aqui em 105,3.
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0: Fechando mais uma sequência de muita música aqui em 105,3. 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
0: Estamos de volta na programação. E aí, você já segue a Onda Livre no Instagram? Arroba Onda Livre FM. Acesse e fique sabendo das melhores novidades e as melhores promoções no Insta da Onda. Bora de mais músicas!

0: Fechando mais uma hora e eu volto já.
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13: Onda Livre, boa tarde. Por aqui segue Thiago Marquezine com você até às 5.
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13: Estamos de volta, abrindo mais uma sequência para você. Acesse o site da Onda, que tem sempre as melhores promoções para você. E a música não para.

0: Livre, boa tarde pra você, agora 2h14.
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0: Fechando mais uma sequência de muita música aqui em 105,3. 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
10: Estamos de volta e a Tarde da Onda segue por aqui com muito mais música. Simbora, curte mais aqui em

0: fechando mais uma sequência de muita música aqui em 105,3. 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
4: Estamos de volta na programação. 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

0: Fechando mais uma hora e eu volto já.
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18: Onda Livre, tá na onda, tá com tudo e a gente tá de volta na programação em 105,3 com as melhores músicas pra você. E tem Super Onda.
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18: É a minha primeira edição pra você da Super Onda, com uma atrás da outra, sem parar.
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0: tem muito mais músicas na Super Onda.
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2: Mais uma pra você aqui na Super Onda. E a música não para, é uma atrás da outra sem parar.
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0: Mais uma edição da Super Onda por aqui. Tá aí mais um sucesso e eu volto já. 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
9: Estamos de volta e a tarde da Onda segue por aqui com muito mais música. Simbora, curte mais aqui em

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1: Fechando mais uma sequência de muita música aqui em 105,3. As melhores promoções estão por aqui.
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9: Estamos de volta na programação. 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
10: Existe uma teoria que se chama 90-10, onde uma pessoa tem 90% daquilo que você procura em alguém.

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0: fechando mais uma hora e eu volto já. 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
11: Onda Livre, boa tarde. Por aqui segue Thiago Marquezine com você até às 5.
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11: Estamos de volta, abrindo mais uma sequência para você. Acesse o site da Onda, que tem sempre as melhores promoções para você. E a música não para.

0: fechando mais uma sequência de muita música aqui em 105,3. As melhores promoções estão por aqui.
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0: Onda Livre, boa tarde, 4:21.
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0: Estamos de volta e a Tarde da Onda segue por aqui com muito mais música. Simbora, curte mais aqui em

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0: Fechando mais uma sequência de muita música aqui em 105,3. As melhores promoções estão por aqui. 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
0: Onda Livre, boa tarde, estamos de volta com mais músicas na programação da Tarde da Onda pra você.

0: pelo seu carinho, pela sua companhia. Um beijo carinhoso. Valeu!
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9: Onda Livre, meus patrão, meus compadre velho, estamos chegando, cabocada, sabadão bruto aqui na Onda de agora, até às 7 estaremos produzindo com vocês, claro, com os nossos amigos do Jardim São Pedro Supermercados, patrocinador oficial aqui do nosso programa. Programa que é inútil, que nem cascavel banguela, mas vai trazer só moda boa, muita informação e a sua participação para deixar aqui o nosso Rancho da Onda muito mais cremoso. Porteira, ela vai abrindo para começar muito bem, rapaz, olha só, Speak Sucesso, baixa agora.

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0: Onda Livre, boa tarde, agora 5:42.
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0: Guarani Vermelho, meus compadre, momento maravilhoso, momento de fé, hein? Momento da gente fazer essa oração linda de todos os dias aqui com toda a equipe da Onda, com você que tá aí curtindo a nossa programagem também, né? Ave Maria do Rancho da Onda deste sabadão.
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0: momento maravilhoso aqui da nossa programagem, meus patrão, meus companheiros, Ave Maria do Rancho da Onda, é o momento da gente recarregar as baterias, de fazer essa oração linda, de agradecer um montão, né? Agora sim, depois do intervalo, a gente traz mais cantiga aqui no nosso rancho pra você.
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0: Onda Livre, 6:05, Jubileu, boa noite pra você.
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9: 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Onda Livre, 6:21. Uma ótima noite aqui na Onda pra todo mundo, uai.
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0: Sete horas de hoje no Truco do Rancho, meus companheiros. Olha aí, rapaz, vamos trazer o Espadinha? O Espadinha já chegou, apressem!
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0: Espadinha de hoje no Truco do Rancho, Mel Copa, tá na hora do sete copo, inclusive, baixa agulha, Bruto Véi.
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0: Sete copas e hoje no Truco do Rancha, companheiro. Eita, que a produção do programa tá um chamego, hein? Olha o zap chegando, apressa aí.
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0: hoje no Truco do Rancho, compadre. Eita, brutalidade máxima aqui a nossa trucada, hein? Ó, e amanhã tem mais trucada aqui na Onda Capia.
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0: Onda Livre 6:42, Jubileu. Ótima noite pra você, Tilangão.
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0: Onda Livre, meus compadres, tá na onda, tá com tudo. 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

0: Essa moda maravilhosa nas fim das labutas, por aqui o nosso Rancho da Onda de hoje. Fiquem com Deus, obrigado pelo carinho. Amanhã, a partir das 5 da manhã, estaremos de volta. É, no seu domingão mais gostoso aqui na Onda, né? Obrigado, gente. Obrigado, turma. Continue aqui na Onda. Obrigado, Jardim São Pedro Mercados. Até amanhã, Porco Sortou!
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3: Onda Livre, boa noite. A partir de agora tem eu, Thiago Marquezine.
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3: E aí, tudo bem com você? Sábado, bebê. Tô chegando na programação da sua Noite da Onda. E a partir de agora, nós vamos juntos, né? Até a meia-noite com as melhores músicas pra você na sua Noite da Onda. Sou sua companhia e você é a minha. Você vem comigo, convidaço, ligadaço, aqui na programação da sua Noite da Onda, nesse gostoso sabadão que só tá começando. Ó, aumenta o som, vem comigo. Falando em aumentar o som, lembrando, a partir das 10 horas da noite, tem som na caixa. A gente vai arregaçar aqui as modas da boa, aqui na programação em 105,3. Combinado? Bora começar? Noite da Onda tá no ar.

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Onda Livre, boa noite, agora 7:14.

0: fechando minha primeira sequência, essa é a programação da sua Noite da Onda. Bora que tem mais, hein? Logo após o break, tô de volta já já.
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0: Onda Livre, boa noite, tamo de volta. Bora de músicas. Essa é a Noite da Onda, aqui na Onda Livre.

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0: aí mais um grande sucesso na programação Sábado, bebê. Bora que tem mais chegando aqui na Noite da Onda.
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1: Fechando minha primeira hora da Noite da Onda nesse gostoso sábado, vou pro rapidíssimo break. Você não sai da onda, eu volto já.

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4: Onda Livre, boa noite. Por aqui segue Thiago Marquezine, vamos juntos até a meia-noite.
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4: Já estamos de volta, abrindo mais moda pra você. Não esquece de seguir a Onda Livre no Instagram, tá? Arroba Onda Livre FM, lá você tem as melhores promoções, sempre com as melhores dicas pra você também. Bora de música? A noite da onda segue!
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0: Mais um sucesso por aqui, fechando mais uma sequência rapidinho. Bora pro break, mas ó, não acabou não, tá? Continua por aqui, rapidinho intervalo. 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
0: Onda Livre, boa noite, já de volta pra você. Bora, bora, disse que era rápido, hein? Tem mais músicas por aqui.
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1: 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Vambora.

0: Onda Livre, boa noite, agora 8h38.
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0: fechando mais uma sequência. Rapidinho, eu vou pro break. Tempo de tomar uma água, você continua comigo aqui na Onda. Bora faturar, eu volto já.
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4: Onda Livre tá na onda, tá com tudo, já estamos de volta. Lembrando, hein, daqui a pouquinho pra você, a partir das 10 horas, tem som na caixa. Agora tem mais músicas pra você.

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1: Fechando por aqui mais uma hora pra você. Essa é a Noite da Onda. Não sai daí, não. 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